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Here we go, my people. Here we go, here we go. Don't let it get you down, okay? Don't remember, don't forget. Today is Friday. No se les olvide, hoy es viernes.